Imagine-se entrar numa padaria em Paris, comprar um croissant por 1,5€ e depois apanhar um comboio para Bruxelas por 90€ para desfrutar de uns mexilhões e umas batatas fritas por 25€ perto da Place du Midi. Tudo sem nunca ter de se preocupar com a taxa de câmbio ou trocar dinheiro. Hoje em dia, parece perfeitamente natural. No entanto, há 30 anos, atravessar as fronteiras entre os países da UE significava ter de lidar com o incómodo de estar sempre a trocar de moeda e sujeito a taxas de câmbio em constante mudança. O que outrora parecia ser uma parte inevitável das viagens na Europa foi substituído pela conveniência quotidiana do euro, a moeda única que permite agora viajar, fazer compras e efetuar pagamentos com comodidade em 21 países. Este episódio da série História e Factos destaca a forma como o euro se tornou uma pedra angular da integração europeia e o que significa atualmente para os cidadãos e as empresas. O euro é muito mais do que uma simples moeda. É um dos símbolos mais visíveis da integração europeia e uma pedra angular do projeto económico da União. Atualmente é utilizado todos os dias por mais de 350 milhões de pessoas em toda a Europa. Mas como funciona a área do euro? Como é que os países adotaram o euro? Que papel tem o Parlamento Europeu desempenhado neste processo? A ideia do euro nasceu no final da década de 1960, mas foi o Tratado de Maastricht que, em 1992, estabeleceu o roteiro para a criação de uma moeda única. Definiu condições rigorosas para os países que pretendem aderir, que agora designamos por critérios de convergência. Estes critérios centram-se em quatro objetivos: preços estáveis, orçamentação responsável, taxas de juros previsíveis e uma moeda sólida e estável. Ou seja, cada país tem de provar que a sua economia está pronta para aderir à área do euro. O euro foi criado oficialmente em 1999, mas apenas para pagamentos eletrónicos e transações financeiras. 3 anos mais tarde, em 1 de janeiro de 2002, as notas e moedas de euro entraram em circulação, substituindo as moedas nacionais em 12 países. Foi uma das maiores mudanças de moeda da história. Mais de 15 mil milhões de notas e 52 mil milhões de moedas foram postas em circulação em toda a Europa. Atualmente, a área do euro é composta por 21 países da UE que adotaram o euro como moeda oficial. 5 Estados-membros, Chequia, Hungria, Polónia, Roménia e Suécia, ainda não adotaram o euro, embora todos estejam juridicamente empenhados em fazê-lo logo que cumpram as condições exigidas. A Dinamarca é a exceção, graças a um acordo especial que lhe permite optar por não aderir, negociado em 1992. Partilhar uma moeda única significa também partilhar responsabilidades. Uma vez que estes países utilizam o mesmo dinheiro, devem coordenar estreitamente as políticas económicas para assegurar a estabilidade e tirar o máximo partido da moeda comum. Esta coordenação ocorre através do Eurogrupo, a reunião dos ministros das Finanças dos países da área do euro, onde são regularmente debatidos os desafios económicos, os planos de crescimento e as políticas orçamentais. A transição para o euro não se limitou à impressão de novas notas, foi um projeto jurídico e económico de grande envergadura. 2 regulamentos fundamentais da União Europeia definiram as regras para uma transição harmoniosa, assegurando que os nossos créditos à habitação, contratos de trabalho e poupanças se mantivessem inalterados e convertendo as antigas moedas em euros de forma transparente e justa. Ou seja, a continuidade jurídica e a equidade económica foram garantidas desde o primeiro momento. O euro eliminou também os custos cambiais e a incerteza para as empresas que operam em toda a área do euro, tornando o comércio transfronteiriço, o investimento e a transparência dos preços mais simples e mais previsíveis. No centro do euro está o Banco Central Europeu, ou BCE, com sede em Frankfurt. Juntamente com os bancos centrais nacionais dos países da área do euro, forma o que chamamos de Eurosistema. A principal missão do BCE consiste em manter os preços estáveis, desenvolver a política monetária da área do euro e assegurar o bom funcionamento do sistema financeiro. A sua independência em relação à influência política garante a credibilidade, sendo esta uma das principais razões para o euro continuar a merecer confiança, tanto a nível interno como externo. O Parlamento Europeu também desempenhou um papel fundamental no euro desde o início. Ajuda a elaborar a legislação que regula o euro, supervisiona a governação económica e responsabiliza o BCE e as outras instituições europeias. O Parlamento assegura que as vozes dos cidadãos são ouvidas nos debates sobre questões como a estabilidade financeira, a proteção dos consumidores e as reformas económicas.
Muitas pessoas estão convencidas de que o euro tornou tudo mais caro. É verdade que o preço de alguns artigos do quotidiano aumentou consideravelmente após a mudança, mas quando analisamos os dados oficiais sobre a inflação para toda a economia, vemos uma imagem diferente. Estudos realizados por investigadores independentes mostram que a introdução das notas e moedas de euro provocou apenas um ligeiro e pontual aumento da inflação, muitas vezes estimada em apenas algumas décimas de ponto percentual. Por outras palavras, os preços de alguns bens de maior consumo aumentaram e as pessoas sentiram-no no seu dia-a-dia, mas o custo de vida global não aumentou subitamente apenas devido ao euro. Outros fatores, como os salários, os preços da energia e as condições económicas gerais, desempenharam um papel muito mais importante na evolução dos preços ao longo do tempo. Como a própria Europa, o euro fez-se de desafios. Na sequência da crise financeira de 2008 e da crise da dívida soberana na área do euro, foram criados novos instrumentos, como o Mecanismo Europeu de Estabilidade, para ajudar a proteger a área do euro e reforçar a sua governação financeira. Estes ensinamentos contribuíram para tornar a moeda única mais resiliente e estável. Embora o euro seja a moeda oficial de 21 países da UE, é também utilizado fora da União Europeia, em Andorra, no Mónaco, em São Marinho, na cidade do Vaticano, no Montenegro e no Kosovo. Isto demonstra a atratividade e a importância do euro, que ultrapassa as fronteiras da União Europeia. Olhando para o futuro, o euro continuará sempre a evoluir. O BCE quer lançar um euro digital por volta de 2029. Esta nova forma de moeda será concebida para complementar o dinheiro físico e não para o substituir, preparando o euro para a era digital. Qualquer passo em frente implicará um debate entre todas as instituições da UE, incluindo o Parlamento Europeu, a fim de garantir a transparência, a segurança e a confiança. De uma moeda comum a uma responsabilidade partilhada, o euro continua a estar no centro do projeto europeu, assente na confiança, na cooperação e no esforço constante para se adaptar a um mundo em mudança. 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
1: A saúde é o nosso bem mais precioso. É essencial para o nosso bem-estar pessoal e a nossa produtividade e ajuda a nossa economia a prosperar numa sociedade feliz e coesa. Uma das principais prioridades da União Europeia é apoiar o setor da saúde pública em todos os seus Estados-membros. 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Neste podcast, vamos falar do que a UE está a fazer para reforçar os sistemas nacionais de saúde e torná-los mais sustentáveis. A União Europeia tem, sem dúvida, alguns dos melhores sistemas de saúde do mundo. Atualmente, os europeus vivem mais tempo e com mais saúde do que antes. Mas apesar desta tendência positiva, o setor da saúde pública continua a enfrentar muitos desafios, como os elevados custos dos cuidados, o acesso restrito a medicamentos e novas tecnologias de saúde e, por último, mas não menos importante, as novas doenças e pandemias. A pandemia de Covid-19 abalou os sistemas nacionais de saúde em todo o mundo e os Estados-membros da UE não foram exceção. De forma a lidar eficazmente com a pandemia e preparar-se melhor para este tipo de crises no futuro, a União Europeia criou o Programa UE pela Saúde para o período 2021-2027. O desenvolvimento e a aplicação da legislação da UE no domínio da saúde estão no cerne do programa, que dispõe de um orçamento de 4,4 mil milhões de euros. Deste modo, a UE pretende garantir que existem reservas suficientes de produtos médicos e de pessoal no setor dos cuidados de saúde para fazer face a situações inesperadas. O programa visa também facilitar o acesso a medicamentos e cuidados de saúde para as pessoas que vivem na UE. O Programa UE para a Saúde não é a única iniciativa em matéria de saúde pública. A União Europeia desenvolveu uma estratégia global para assegurar a integração da proteção da saúde pública em todos os domínios de intervenção. Esta abordagem é conhecida como saúde em todas as políticas. Entre os exemplos, contam-se a estratégia do Prado ao Prato, que apoia a produção de alimentos ecológicos e mais saudáveis, e o Plano de Ação para a Poluição Zero no ar, na água e no solo, que ajuda a criar um ambiente mais limpo e saudável para viver. A UE dispõe mesmo de uma agência responsável pela proteção da nossa saúde, o Centro Europeu de Prevenção e Controlo de Doenças. E, como todos sabemos, mais vale prevenir do que remediar. Uma forma de prevenir as doenças é através da vacinação. Em junho de 2025, a Presidente do Parlamento Europeu, Roberta Metsola, salientou a importância da vacinação na Cimeira Mundial Saúde e Prosperidade graças à imunização. Eis as suas palavras.
2: The European Union has been a global leader in health.
1: A União Europeia tem sido líder mundial no domínio da saúde e na expansão do acesso às vacinas. E o Parlamento Europeu tem defendido de forma sistemática um investimento mais forte, mais inteligente e mais justo, pois sabemos que a saúde é a base em que assenta tudo o resto, a paz, a prosperidade e a estabilidade. Mas as atividades de prevenção da UE não se limitam à vacinação. Incluem igualmente a luta contra a resistência antimicrobiana através da prevenção de infecções. A resistência antimicrobiana ocorre quando bactérias, vírus, fungos e parasitas mudam ao longo do tempo e deixam de responder aos medicamentos. Além disso, a União Europeia pretende abordar problemas de saúde como as doenças cardiovasculares, que são a principal causa de morte na UE. O consumo de drogas, álcool ou tabaco aumenta o risco de doenças relacionadas com o coração, como os ataques cardíacos. Por isso, a União Europeia introduziu políticas que regulamentam a utilização destas substâncias, sobretudo do tabaco. Veja-se o aumento do preço dos cigarros ou as imagens que os maços de tabaco exibem para dissuadir as pessoas. Estas medidas reduziram significativamente o número de fumadores. Outro problema de saúde que a União Europeia está empenhada em prevenir é o cancro, a segunda principal causa de morte na UE. A União quer evitar que as pessoas desenvolvam cancro através da detecção precoce e do aumento significativo do número de rastreios nos Estados-membros. Estas medidas poderão, assim, ajudar a reduzir o elevado número de mortes por cancro. Como vimos, as doenças cardiovasculares seguidas do cancro são as principais causas de morte em toda a UE. Mas a situação é um pouco diferente para os jovens dos 15 aos 29 anos. Fatores externos, como os acidentes, são a principal causa de morte neste grupo etário, seguindo-se o suicídio, que pode ser motivado por questões de saúde mental. Mas os problemas de saúde mental não afetam só os jovens. Estima-se que 84 milhões de pessoas na União Europeia se debatam com este tipo de problemas. Devido a esta situação alarmante, a UE dá especial importância à promoção da saúde mental e do bem-estar em todas as esferas da vida, seja em casa, na escola ou no local de trabalho. Incentiva ainda os Estados-membros a prestarem novos serviços de cuidados de saúde específicos neste domínio, como os Centros Comunitários de Saúde Mental. A UE também se preocupa com o abastecimento de medicamentos. Em março de 2025, a Comissão Europeia propôs um ato legislativo sobre medicamentos críticos. O objetivo é reforçar a produção e o fornecimento de medicamentos, facilitando o acesso ao financiamento, agilizando os procedimentos e as atividades de contratação e estabelecendo parcerias internacionais. Para se aconselhar sobre a forma de aumentar o abastecimento de medicamentos, a UE criou a Aliança para os Medicamentos Críticos, que reúne partes interessadas dos Estados-membros, das principais indústrias, da sociedade civil e da comunidade científica. Por último, mas igualmente importante, existe a Agência Europeia de Medicamentos, sediada em Amsterdão, que facilita o desenvolvimento de medicamentos, controla a sua segurança, avalia as autorizações de introdução no mercado e disponibiliza informações aos profissionais de saúde. Além de desenvolver medicamentos eficazes e de promover a saúde pública em geral, é também fundamental incorporar as tecnologias mais recentes nos cuidados de saúde. A UE dá especial importância às tecnologias digitais, às biotecnologias e à cibersaúde. Tal inclui a utilização de registros de saúde eletrónicos, a telemedicina, dispositivos usáveis no corpo, aplicações móveis, análise de dados e outras ferramentas digitais. A UE está em plena transformação digital e a harmonizar os sistemas de saúde dos Estados-membros, garantindo a sua sustentabilidade, modernização e atualização constante. 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